Pra quem não sabe, a dupla Jorge e Matheus tá hoje aqui gravando esse DVD comemorando 2 anos de dupla. De uma história que começa mais ou menos assim.

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2: 10 horas.
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4: 10:38.
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0: substitui a palavra amor.
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3: 10:55.
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2: 11:31.
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4: Toda resenha que se presta tem que ter moda boa, tem que ter moda chonada. E essa música que nós vamos fazer agora é uma verdadeira declaração de amor.

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0: Que isso! Muito obrigado, Eduardo Costa! Obrigado, Léo.
1: Obrigado, cara.
0: Valeu. Olha, eu queria pedir os aplausos de vocês a esse que é o artista mais carismático e que maior influência teve na minha vida, eu tenho certeza que na vida de todos os novos sertanejos do Brasil. Que Deus te dê mais 170 anos de carreira.
1: Muito obrigado, beijo, muito obrigado, Eduardo Costa.
0: Eu gente, te amo, gente. Te amo.
1: Amo você. Aplausos para esse menino, esse monstro sagrado da música sertaneja, Eduardo Costa.
0: Tchau, gente. Tchau, Léo. Obrigado.
1: Valeu, moleque.
0: Vai lá em casa amanhã, viu?
2: Olha! 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
2: 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Bateu.

0: gostou, faz barulho aí.
1: Bom demais, neguinho. Obrigado.
0: Gente, obrigado a vocês, né? Salva de palmas, Gustavo Lima, gente. Muita sorte pra você.
1: Obrigado, meu amigo. Desde o começo você participou comigo na Dodge Ram. Você é um parceiro, um irmão. Obrigado.
0: Tamo junto. Muito sucesso pra você. Que você continue essa pessoa maravilhosa que você é. Cara obrigado. De Deus, um cara de família.
1: Amém.
0: Tamo
1: nós.
0: Junto.
1: Que deve é.
0: Nós.
1: Junto. Amém.
0: Beijo, gente. Valeu.
1: Valeu.
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2: Meia-noite.
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3: 12:15.
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3: 12:30.
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1: 1:03.
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5: 1:18.
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2: 1:32.
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0: 1h47.
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2: 2:02.
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1: 2:18.
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5: 2:32.
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3: 12h45.
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6: 3 horas.
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1: 3h31.
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2: 4:02.
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2: 4:18.
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2: 4h33.
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1: 4h48.
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9: 5 e 6.
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4: 5:21.
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0: Diga, não precisa. Tem que ser assim. Não diga, não precisa. Uma bela salva de palmas pra você.
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3: 5h36.
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8: Começa logo essa moda, menino, olha.

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8: 5h51.
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4: 6:08.
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1: 6:22.
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11: 6h37.
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5: 6h51.
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8: 7:07. 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
3: 7:22.
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1: 7:38.
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2: 7h50.
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3: 8:04.
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2: Mamãe, como posso agradecer por tudo que você me dedicou nesta vida? Como retribuir todo o carinho que sempre teve comigo? Sei que às vezes a correria do mundo nos impedem de falar as coisas que realmente sentimos pelas pessoas que nos são muito importantes. Mas hoje, eu quero falar algumas palavras simples e diretamente a você, mãe. Te amo muito. Durante muito tempo, queria falar-te isso. Mas não sei o que acontece com a gente. Ficamos correndo de um lado para o outro com a velocidade da vida. E esquecemos de falar que amamos as pessoas. Pois bem, mãezinha, estou dizendo agora. Te amo muito. E eu queria simplesmente falar isso a você nesse dia. Que eu te amo.

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1: 8h15.
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11: 8h20.
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1: 8:30.
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12: 8:34.
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1: 8h47.
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2: 8h50.
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4: 9:07. 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
6: 9:25.
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6: 9:37.
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gente! Ah, chegou o domingo! Um domingo maravilhoso! Um domingo 10 de maio de 2026. Hoje é Dia das Mães! Segundo domingo do mês de maio, Dia das Mães! Dia de homenagear a mãe mais linda do mundo, que é exatamente a sua mãe, né? No caso do Baianão aqui, a minha mãe, a dona Dersolina de Mello, e cada um que está me ouvindo nesse momento, eleve o seu pensamento a Deus. Você que tem a sua mãe, não perca a oportunidade de dar um abraço nela, né? Fale com ela. Dá uma bajulada, dá um abraço bacana. Se ela não estiver perto, passa uma mensagem para ela, né? Não perca essa oportunidade. Para você que tem a sua mãezinha que já mora no céu, é hora de elevar seu pensamento a Deus, fechar os olhos, lembrar dessa pessoa maravilhosa que já vive do lado de Deus, que já vive vida em plenitude. Fica triste não, né? Ela já está com Deus, já cumpriu a missão por aqui e já está, ó, desfrutando de vida eterna. Maravilhoso.

Não é? Bacana demais da conta! Tá chegando o Baianão com o Domingão para homenagear todas as mães que estão nos ouvindo, homenagear também todas as mães dos ouvintes, né? Que estão nos ouvindo nesse momento. E sempre que eu falar em mãe, você lembre da sua. Lembre da sua mãe. E para você, mamãe, duas coisas, né? Sinta-se homenageada e também homenageie a sua mamãe. Eu já começo o meu Domingão do Baianão mandando um abraço e dando os parabéns para Dulce, técnica de enfermagem. Que mãe maravilhosa! É uma mãe, tem seus filhos biológicos, tem os filhos que ela mesma escolheu ter e tem um tanto de filhos que ela cuida por aí, né? Inclusive da minha mãe. Dulce, um grande abraço para você, parabéns pelo Dia das Mães, muito obrigado pela amizade, muito obrigado pela mãe extraordinária que você é. Parabéns a todas as mães que trabalham na Santa Casa e na saúde de Arcos. Eu também quero homenagear umas mães maravilhosas, né? Quero homenagear a Lúcia. Ê, mamãe Lúcia! Mas eu quero homenagear também uma mãe que tá lá no céu, que é a mãe Manuelina, mas a dona Manuelina tem o seu cuidado, o seu trabalho de mãe, né? Que é muito bem exercido por aqui, que é através da Tereza da cadeira de rodas. A Tereza é mãe de muita gente. É a mãe que é chamada de Dinha. Ei, Dinha! A Dinha é mãe de um povão, né? Parabéns, Tereza, por ser mãe de tantas pessoas, né? Que te tem como mãe. Bacana! Quero também abraçar com muito carinho a Ana Paula Cunha. E ela quer abraçar e homenagear a sua mãe maravilhosa, a dona Ana. Dona Ana, do amiga do seu Avelino, a dona Ana, irmã do Cuecão. Ei, dona Ana, beijos! E um beijo bem instalado e um abraço apertado para a senhora, viu? Também quero homenagear com muito carinho a minha mãe, a dona Dersalina de Mello. Já fiz um café, mas a mãe ainda nem tomou. A mãe, né? Ontem ficou o dia inteiro, quase que eu e a mãe, ontem nós fizemos aniversário e nós ficamos quase que foi em volta da mesa, né? Ficamos na mesa lá desde manhã. A hora que a gente foi terminar o café da manhã já era quase umas 10 horas. Aí a gente já ficou por ali mesmo, de repente já emendou o almoço, depois veio o café da tarde, depois a janta, acho que nós jantou foi umas canjicas. Mas foi aniversário da minha mãe, também meu, né? A gente agradece a todas as pessoas que nos cumprimentaram pelo nosso aniversário, né? Ficamos muito felizes. Mas hoje é Dia das Mães, né? Parabéns à minha mãe querida, parabéns à mamãe Cleusa, parabéns minha irmã também, à mamãe Cidinha, minha irmã, e minha irmã caçula, que é a Jaqueline. Parabéns! Parabéns para Dona Maria. Dona Maria é mamãe, né? Da Elisa, de um tantão de gente, né? Parabéns, Dona Maria. Parabéns também, né? A Gabi, mamãe, né? Que é a filha da saudosa Elisa, que já é uma mamãe lá no céu, mamãe extraordinária que já mora no céu. Também quero homenagear a memória, né, da mamãe Andréia, mamãe do Raul, da Raíssa, da Rúbia, e que já mora com Deus, né? Vai fazer 6 anos agora que já vive vida eterna. Também quero homenagear com muito carinho a dona
Ana Barbone. Ê, dona Ana, parabéns pelo Dia das Mães, viu? Ê, mãezona que é a dona Ana, mãe extraordinária. Também quero parabenizar com muito carinho, né? A mamãe Margarida, ela é uma mãe extraordinária, muito de fé, né? E tem, né? É, testemunhado milagres, milagres, né? De Deus através da oração. Parabéns a Margarida pela excelente mãe, pela mãe extraordinária que é. 9 horas e 48 minutos. Quer homenagear a sua mãe? Ah! Liga aqui pro Baianão. A ligar tá difícil hoje, porque o Baianão tá aqui sozinho. Hoje é um dia muito especial, que é Dia das Mães. Passe mensagem, viu, gente? Passa mensagem. Pode ser aqui no celular da rádio, pode ser. É, que é 37-3351-2332. Aí precisa de colocar ali, viu? 37-3351-2332, que é o WhatsApp aqui da rádio, e também no meu, 37-99-73-1473. Ah, e a gente vai homenageando todas as mães. Eu toquei a música Como é Grande o Meu Amor por Você, pedi ajuda ao Rei Roberto Carlos para homenagear todas as mães. E eu gosto muito dessa música que tá tocando, que eu vou tocar a partir do início. Agnaldo Timóteo, minha mãe, minha heroína. Parabéns a todas as mães, aquelas que estão aqui com a gente e as que já moram no céu.

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9 horas e 52 nesse dia maravilhoso de homenagem a todas as mães. Ah, com o patrocínio da Embalarcos, nós vamos homenagear as mães, dando caixinhas de chocolate, né? Para as mães, quem quiser participar, ó, mensagem, baiano, quero ganhar caixinha de chocolate na promoção do Dia das Mães. 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Quero agradecer a participação do Rodrigo Camilo, que homenageia todas as mães, o Onofrio, que homenageia a mamãe Lúcia e todas as mães do Brasil. Eu já quero homenagear aqui também, né? Quero homenagear umas mães maravilhosas, todas as mães da família da Tereza da Cadeira de Rodas. Quero homenagear com muito carinho a Maria, do Dr. Sérgio, né? Parabéns, Maria, né? Pelo Dia das Mães. E em nome do consultório do Dr. Sérgio Vilela, médico ginecologista de mão cheia, homenageia todas as mães, clientes, né? Pacientes e amigas do Dr. Sérgio, o amigão das pessoas, né? Aqui da nossa cidade. Também quero homenagear com muito carinho as mães que me acompanham todos os dias. Eu quero homenagear as mães, né? A mamãe do Geraldo Moreno, a dona Maria de Lourdes, todas as mães que estão no coração do Geraldo Moreno. Também todas as mães que estão no coração do senhor Pedro Madalena e também do João, seu filho. Quero homenagear as mães que estão no coração do da Lua, do Farnezinho, do Dalvi, do Baiô. Quero homenagear a dona Cléria, que é a esposa, né, do meu amigo Juarez. Quero homenagear a mãe Ana Maria Bernardes. Quero homenagear as mães que estão no coração da Maria do Carmo e da Vitória Martins e também Thalita Ribeiro. Lindomar Castilho, Santa Maria do Brasil, abençoe todas as mães que estão nos ouvindo e no coração das pessoas que estão nos ouvindo nesse momento.

0: horas. Eu quero abraçar com todo carinho as mães que estão no coração do Rodrigo Camilo. Já estão, né? Já estão lá na casa de campo, né? Da família. Ah, as mães já estão chegando, né? Dona Sandra, a mamãe educadora Fernanda Camilo. Daqui a pouquinho, a mamãe Rejane. Grande abraço para todas as mães, em especial para a mamãe Sandra e também para a mamãe Fernanda Camilo e Rejane. Ah, estamos hoje, né, comemorando o Dia das Mães aqui no Domingão do Baianão, especial Dia das Mães. Ah, eu quero, né, mandar um abraço para minha mãe mais querida do Brasil. É a mãe que eu escolhi, a dona. Ah, a dona Raimunda! Ô, dona Raimunda! Maravilhosa, minha mamãe ali da Augusto Lara! Ah, ela tá desejando aqui, ela, Alessandra, Maria Inês, né? É, desejando feliz aniversário para mim e pra mãe. Muito obrigado, viu? Parabéns a Dona Raimunda pelo Dia das Mães, parabéns a Maria Inês, Alexandra e todas as mães da família da Dona Raimunda. A Dona Raimunda tem um verdadeiro caso de amor com Márcio Greik. O mais importante é o verdadeiro amor. Amor de mãe é assim.
1: Quantos

10 horas e 17 minutos, é o programa Domingão do Baianão, especial Dia das Mães. Acabei de falar agora com a Gabi, uma mãe lindíssima, a mamãe da minha netinha, né, de coração, que é a Maria Elisa. Ei, Gabi linda, uma mãe fantástica, extraordinária. Eu quero parabenizar todas as mães. Eu quero mandar um abraço muito especial para as mamães, né? Maria Veloso Praga, Maria Berta e Dona Dora lá no bairro Santo Antônio. Eu abraço todas as mães aí do bairro Floresta, Pinheiros, todas por aí, viu? Abraço com muito carinho também as mamães lá da Gameleira. Primeiro eu vou lá no céu em pensamento para abraçar a querida Dona de Lula e também a Dona Conceição, né? Com isso a gente abraça todas as mamães que já moram com Deus. E também abraçar a Dona Helena. Ei, Dona Helena do Saudoso.

caso, Enéas, uma mãe maravilhosa, e a danada estava lá no chá da ama, aí toda lindona, aí ela falou assim, aqui, eu não uso nada de acessórios, né? E eu dei uma olhada assim, as meninas, né? Em torno dela, todas emperiquitadas, aquelas coisas, e eu pensei, olha, não tem jeito de, e não precisa enfeitar pavão, né? Pavão já é maravilhoso, por Deus! Ah, dona Helena!

mãe extraordinária que é, a Natália, que mãe maravilhosa, todas as mães da família do Lúcio. E o Lúcio, da Mobilar, que está fazendo agora, né, Mobilar, 50 anos. E ele vai dar os móveis para uma casa inteira, gente. Olha que coisa maravilhosa. 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Quero também abraçar com muito carinho

pro Michael, né? Para todas as mães da cidade, em nome do Sacolão Líder. 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Especialidades, lá especializada em medicina do trabalho. 10 horas e 23 minutos, 10h23. Olha o que eu tô tocando para as mamães forrozeiras.

Ah, Nilce Nelson é muito bom, né? Nilce Nelson! Ah, o Nelson de saudosa memória. O Ribeirinho também, né? E o Nilson tá por aí, né? Ei, Nilson! Grande abraço! Quero abraçar com muito carinho as mães, né? Que estão ouvindo o Baianão, que estão aqui no coração do Baianão. Quero abraçar muito, né, as mães que estão no coração do Luiz César, também do Lincoln. Quero abraçar com muito carinho a mamãe mais linda, linda, linda, linda do Brasil. A Dona Dedé do Salvador, a Dona Dedé é mãe das meninas da Roupa Filas. Quero abraçar com muito carinho a mãe extraordinária que é a Dona Zizica, mamãe do Nelson, do Geraldinho, né? Ah, eu também quero abraçar com muito carinho uma mãe de consideração de muita gente, que é a Lúcia Francisca. Maravilhosa essa minha amiga. Quero abraçar com muito carinho também a Cidinho Reis e o Antônio Carlos e todas as mães que estão no coração desses três. Quero também abraçar com muito carinho, né, a Dona Lázara Modas. Que mãe extraordinária é a Dona Lázara Modas. Quero abraçar com muito carinho a mãe extraordinária que é a Tica. Ei, Tica do Clério, Tica do Miguel Guerreiro. Parabéns pelo Dia das Mães. Abraço com muito carinho a Maria Inês do Leléu, né? Uma mãe extraordinária. E também a Aparecida Rocha. Ah, quero abraçar com muito carinho a minha tia Helena, né? Tia Helena do Tio Telino. Parabéns pelo Dia das Mães, a senhora é uma mãe extraordinária. E todas as mães da família, né? Do papai, de Antônio Mascate, e também da Dona Dessa. Ah, eu também, né? Quero nesse dia.

região. Médico muito bom. Coloco aqui também, né, meus agradecimentos às mães da educação de Arcos, né? Em nome da dona Alcênia Maravilhosa, em nome da dona Lázara, uma mãe extraordinária, em nome da dona Josefina, em nome da dona Sônia do Idé, eu quero, né, parabenizar todas as mães professoras. Toda professora é mãe, mesmo que ela não tenha, né, filho, assim, de sangue, porque toda professora é uma mãe extraordinária. Parabéns a todas as mães. Mais uma vez eu cumprimento, né, e parabenizo a dona Zefina pela mãe extraordinária que é, também mãe da educação, né? Também a dona Alcênia, a dona Lázara, dona Lázara maravilhosa, e também a dona Sônia do Idé. Já tamo aí, vamos dançar mais um tiquinho com o Nilson Nelson.

E agora a gente vai baixar um pouco, né, o Nilson e Nelson, pra gente tocar uma música daquelas que toca fundo o coração das mães. Olha aí, gente. Olha que bacana. Ah, Marcos Roberto, uma das músicas mais românticas de todos os tempos. A última carta para todas as mães.

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1: Maria, 10 horas e 38 minutos, você tá na alternativa. Tá na alternativa, tá bom demais. Ah, eu quero agradecer muito a ligação da Regina, parabéns pelo Dia das Mães, viu, Regina? A Regina é afilhada da minha mãe, né? Ei, pai, fala madrinha dessa. Ah, que bacana. Parabéns a Regina pelo Dia das Mães. Muito obrigado por ter ligado. Ah, eu quero mandar um abraço especial pro Augusto. Ah, o Augusto Calhas, né? Ele acabou de me ligar, cumprimentando, né? E dando os parabéns para sua esposa, a Mariana. Ah, ele também abraça seus filhos, né? Fernando e Tomás, também a Valéria, sua mãe. Ei, Valéria do Rivalino, Valéria do Mangabeiras, parabéns pelo Dia das Mães. E o Augusto Calhas abraça com muito carinho a Heloísa, sua sogra. 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a Pâmela, quero abraçar mais uma vez a dona Ana Barbone, quero abraçar com muito carinho a dona Cida, parabéns pelo Dia das Mães, um abraço para o Elvis, também para a Fernanda e todas as mães lá do bairro São Vicente. Abraço com muito carinho e parabenizo a mamãe Vitória, esposa do Zé Hilton, mãe do Alemão e do Kiko. Eu quero mandar um abraço muito, muito, muito especial para dona Vilma. Parabéns pelo Dia das Mães, viu, dona Vilma? Um abraço aí pro Dudu, pro Erci e pro Binho. Eu abraço com muito carinho as mães que estão no coração do Geraci, também as mães que estão no coração do Jaiminho Verdureiro. A Maria do Tazico, parabéns pelo Dia das Mães! E um abraço muito especial para as mães que estão no coração do Vinícius, em especial a esposa Yara Frias e também a Rosimeire, mãe do Vinícius Van Diesel. Vamos de música! Olha, gente! O Baianão vai dar caixas de bombom. É, que eu vou sortear no final do programa, viu? 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Quer ganhar bombons? Liga aqui e deixa o nome. Olha que música linda da Martinha. Ah, pela mãe da gente, né? Eu dou a minha vida. Eu daria a minha vida. Música apaixonada.

Faltando agora 3 minutos para as 11 horas. O almoço, né? Do Dia das Mães. É, já está sendo preparado com todo carinho. Meu irmão, né? O Clésio. É, tem o açougue lá na vila, né? O açougue da vila. Um dos açougues mais tradicionais aqui da nossa cidade. E ele fala o seguinte: a dia de sexta, sábado e no próprio domingo, Dia das Mães, é pernil, é essas carnes mais nobres, né? Não sobra nada. É um almoço, é churrasco, né? E as mães merecem muito, muito, muito, muito, muito! Ah, uma maravilha, né? Agora, quando é dia dos pais, o que ele falou que vende é uma costela de vaca, um sobre, né? É um sub ali de galinha. E os pais passam com isso mesmo. Ou seja, pai é subsalente, né? É das mães que os filhos gostam mais. É das mães, para as mães, né? Que os filhos fazem verdadeiras homenagens. E os maridos também, né? Os maridos adoram fazer uma homenagem para suas esposas, para as mães, né, da família. E é muito merecido. 10 horas e 59 minutos. Eu quero mandar um abraço para o meu tio Otelino. Tio Otelino, né? Ali na Vila Boa Vista, tem o armazém do Gisley, né? Que é tradicional, ali, logo ali no, naquela rua do Panofo, pertinho ali naquelas proximidades, né? Tá lá o armazém do Gisley. E mora por ali também o meu tio Otelino, que tá ouvindo a gente nesse momento. Primeiro, bênção, né, tio Otelino? Também quero mandar um abraço e homenagear a dona Helena, né? Tia Helena do tio Otelino. Parabéns pelo Dia das Mães. Parabéns a Gisele, esposa do Índio. Parabéns, né? Também a Gislaine. Parabéns para todas as mães da família do meu vô, né? O padrinho. A gente chama, né, o vô Altamiro de padrinho. E a minha avó, dona Maria, né, de Jesus, a gente chama de madrinha. Todas as mães, né, da família nossa, do papai, do tio Otelino, os nossos parabéns! Feliz Dia das Mães! Feliz Dia das Mães para todas as mães também, né? Por parte da minha mãe, dona Dersa. 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
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Lá em casa a gente tá viciado nesse doce. 11:03, 11:03. Eu quero abraçar com muito carinho, mais uma vez, a minha amiga Regina, que pediu a música Princesa. Eu quero agradecer muito a Elaine do Bilé, que ligou aqui para mim, né? Muito obrigado. Quero agradecer também a Maria do Carmo, ela dando os parabéns, né, para mim e para minha mãe, desejando melhoras do papai. Muito obrigado. Um abraço para você e também para sua irmã, a Vitória. Quero abraçar a Analice. Analice, um abraço para você e para todas as mães que você traz no seu coração. Quero também abraçar com muito carinho o Ademir, sua esposa Márcia Santana, sua mãe Vitória dos Santos Faria, a Gildete, a Karine, a Gabriele, a Ângela, todo o pessoal, vou tocar um Júlio Iglesias. Quero abraçar agora com muito carinho a Lucilene e parabéns, viu, Lucilene, pelo Dia das Mães e todas as mães. A mamãe dela, né, a Dona Zélia, já mora com Deus e a gente homenageia ela e todas as mães que já moram com Deus. Quero abraçar com muito, muito, muito, muito carinho e dar os parabéns para Dona Geralda, mãe do Reinaldo, Fernando, José Ronaldo, Shelton e Riquelma. Abraço também com muito carinho as mamães, né? A mamãe Ruth, lá da Messias Macedo, e a Belinha do João de Oliveira Cardoso. Vamos tocar música, gente? Vamos tocar músicas maravilhosas e no final do programa vou sortear bombons, caixas de bombons. 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E deu para nós bombons, né? Pode ligar e pode passar mensagem. Passa mensagem, porque hoje está difícil do Baianão atender tantas ligações aqui. Eu adoro conversar com as pessoas no telefone, mas hoje está difícil devido a eu estar sozinho. Vamos fazer serenata para as mães mais linda do mundo, que são as mães ligadas aqui no Domingão do Baianão, na Alternativa FM.

11 horas e 11 minutos. O Baianão tá aqui, né? Atende o telefone, passa uma mensagem, tá com uma música. Eu quero parabenizar todas as mães da família Lino. São mães muito amadas, amorosas, uma família tradicional que eu adoro. Quero mandar um abraço muito especial para a Aparecida Queiroz, também para o Valdemir, né? Ei, Valdemir, grande abraço! Quero abraçar também todas as mães, né? Primeiro, dar os parabéns para a Aparecida Queiroz, parabéns pelo Dia das Mães. Ela cumprimenta a mamãe Vanderlúcia, que é sua filha, parabéns, Vanderlúcia. Parabéns para a Valéria, né, sua nora. E ela cumprimenta as suas irmãs, a Aparecida, também a Conceição e todas as mães sobrinhas. Eu aproveito nesse embalo de estar na família Lino para dar os parabéns para o Geraldo Aparecido Lino, o Leitão, que fez aniversário dia 8 de maio, anteontem.

Carlos Alexandre. Mamãe, eu acho que eu não tenho essa música, viu? Eu tenho ela no... Como é que a gente falava que esse CD pequenininho? Ah, oh meu Deus. É, que tem uma... Compacto. Lá em casa tem um compacto com a música do Carlos Alexandre, mamãe. É bacana. É, Geraldo Ribeiro, um grande abraço aí pra você. E... É, a gente cumprimenta todas as mães que estão no seu coração. Um abraço para Helena Fátima. Um abraço para o Lucas, o Antônio Aparecido. Aê, amigaço, né? Antônio Aparecido é o Toninho das Muletas. Ele tá mandando um alô aqui para nós. Muito obrigado, viu? 11 horas e 14 minutos. 11 e 14. Vamos apaixonar todas as mães. Com Rúlio Iglesias, coração apaixonado, mas antes, deixa eu agradecer ao Panof Materiais de Construção, que parabeniza todas as mães de Arcos, Mobilar Arcos, o Lúcio, nos 50 anos da Mobilar, parabeniza todas as mães da nossa cidade, Drogaria Bem Brasil, do Grupo Economize, que fica em frente à agência do INSS, parabeniza todas as mães. 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Ela vai adorar. 11 horas e 15 minutos. Júlio Iglesias, né? O tal do Júlio Iglesias. Fazendo serenata para todas as mães, de uma forma bem apaixonada.

11h30, 11h30. O Domingão do Baianão está com tudo, mais romântico do que nunca, tocando as melhores músicas de todos os tempos. Ah, eu quero abraçar com muito carinho a Lucilene. A Lourdes, né, sua irmã, fez aniversário dia 8 de maio. E a Lucilene pediu a música do Cidade Negra, Onde Você Mora, e eu acabei de tocar. Tá bom, Lucilene? Parabéns pelo Dia das Mães para você e também para Dona Lourdes, que fez aniversário anteontem. Parabéns, viu? Viu, Dona Lourdes? Quero abraçar com muito carinho, né? A Dorinha. Dorinha do Dico! É uma simpatia! É muito agradável, né, a gente conversar com ela. Sempre uma alegria, um astral. Ah, que coisa contagiante. Ah, que Deus, né, possa te dar sempre esse astral maravilhoso para você compartilhar, né, e contagiar as pessoas com quem você se relaciona e tá perto de você, né? Um abraço pra Dorinha, parabéns pelo Dia das Mães. Um abraço pro meu amigo Dico também. Quero abraçar com muito carinho, em nome da Dorinha, ela abraça as mães do mundo inteiro. Abraço também a Josilene, a Jaciara, a Nora Cláudia. Ah, ô povo lindo! Sabe qual a música que eu vou tocar, Dorinha? Você falou que confia no meu taco para escolher uma música bacana. Eu vou tocar Linda Demais, do Roupa Nova. Olha, pessoal, o Baianão, né? Ontem foi aniversário da minha mãe, Dona Dersa. Fiquei lá com ela o dia inteiro, viu? Eu até fiquei lá o dia inteiro, só saí para comprar umas coisinhas para a gente tomar café e receber os amigos, né? Olha, e foi tudo maravilhoso. Eu vou encerrar o programa por aqui, mas antes, deixa eu falar aqui, né, as pessoas que ganharam no sorteio aqui do Domingão. Quem ganhou, né? A Regina. Regina maravilhosa! Tem o telefone 998-64-4391. Amanhã, viu? Pode pegar lá na loja. Mas amanhã eu entro em contato, viu, Regina? Tá tranquilo. A Elaine do Bilé também ganhou. Elaine de sorte! Ganhou uma caixa de bombom aqui também com a gente, né? Também quero mandar um abraço, né? E também dizer que a Maria do Carmo ligou, participou e ganhou uma caixa de bombom. E também quem ganhou uma caixa de bombom foi a Aparecida Queiroz. Ganhou uma caixa de bombom, né, Aparecida Queiroz, 998-37-9277. E também quem ganhou uma caixa de bombom foi a Dorinha. A Dorinha do Dico, né? 991-44-1171. Essa caixa de bombom, viu? Amanhã eu entro em contato para vocês pegarem lá na loja. Sabe quem patrocinou para nós? 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A gente agradece muito, viu? Gente, eu quero agradecer muito o carinho, quero agradecer a participação, pedir desculpa. Como eu tô sozinho aqui, acaba que a gente não dá conta, né, de atender todas as ligações, mas fiquei muito feliz com a participação de tantos. Eu pude atender alguns, né? Mas aqui, gente, eu vou deixar um tanto de música boa tocando aqui, viu? Para fazer uma homenagem para todas as mães. Vou deixar tocando aqui música bacana, já parabenizo, né? A Fernanda, ela
mãe, né? Minha filhada, Deus te abençoe. O Flávio também, muito obrigado pela participação, Deus te abençoe, Flávio. Também quero agradecer a participação do Manoel Cândido. A Glória do Zé Honório, parabéns pelo Dia das Mães para Franciele e também para você e para todas as mães que estão no seu coração. Maria do Socorro, do Nossa Senhora Aparecida, muito obrigado pela participação, viu? Adorei. Também estou aqui parabenizando. Manda para mim, Alessandra, que sou mãe. Ei, Alessandra, parabéns, viu? Mãe do Miguel, parabéns pelo Dia das Mães. E o Miguelzinho. Ô, Miguelzinho, você precisa vir aqui na rádio um dia desses, viu? Vem para cá para você me ajudar a fazer o programa. Já tô sabendo que toda vez que você ouve o seu nome aqui na rádio, que você, ó, dá pulos de alegria. Um abraço para você, para sua mãe Alessandra, pro Miguelzinho e para todos os familiares. As mães que nos ouvem, né? E as mães que estão no coração dos nossos ouvintes, um feliz Dia das Mães! Fiquem todos com Deus. Com Deus eu tô indo. Amanhã, 7 horas, o Baianão tá por aqui, viu? Vou deixar um tanto de música bacana tocando pra você. Melhor mãe do mundo! Feliz Dia das Mães! Fiquem com Deus!

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7: 1:05.
8: Domingo.
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2: 1:31.
3: Domingo.
4: Domingo. 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
2: Jorge Mateus começou tudo lá em Tubiara 10 anos atrás. No dia 26 agora a gente completa 10 anos de carreira. Nesses 10 anos a gente teve o privilégio de vir aqui em Brasília cantar

já estava morando lá em Goiânia junto com o Matheus. Saiu essa aqui, ó.

No ano de 2007 foi o ano que a gente gravou o nosso primeiro DVD ao vivo em Goiânia. Que tinha Querendo Te Amar, tinha Voa, Beija-Flor, tinha várias outras músicas. E esse DVD já tinha sido gravado quando eu fiz essa música aqui, ó.

2009, já tínhamos dois DVDs gravados. Saiu essa aqui, ó.

2010, primeiro CD de... Que a gente foi, entrou dentro do estúdio pra gravar. 5 anos de Jorge Mateus. Saiu assim, ó.

fizeram algumas outras músicas. Algumas a gente já cantou, outras aí a gente vai cantar ainda. Vou destacar um trechinho de uma, do último disco, que fala assim, ó.

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7: 1h50.
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8: 2:06.
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1: 2:21.
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9: 2h37.
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11: 2h51.
12: Domingo!
13: Domingo! Aproveita que amanhã já é segunda.
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3: 3 e 6. 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
5: 3h20.
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7: 3:37.
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2: 3h52.
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2: Chama dois compadres nossos pra cantar, Guilherme. Gustavo Moura
3: e Rafael.
2: Essa moda fez sucesso demais. Ô, moda boa.
4: Tá comigo?
2: Tá contigo. Bora.

0: Top demais.
1: Top demais.
0: Ladies and gentlemen.
1: Valeu, velho.
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4: 4h38.
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9: 4h49.
10: Domingo.
11: Domingo. Aproveita que amanhã já é segunda.
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0: Valeu demais, obrigado. Esse é o Rodolfo.
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6: 5:20.
7: Domingo!
8: Domingo! Aproveita que amanhã já é segunda.
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0: Obrigado, gente.
1: Obrigado.
0: Mais uma, Marquinhos. Essa é pra quem tá com a vida vazia.

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1: 5:37.
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10: 5:52.
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3: Sabe o que andam falando por aí? Que a gente é a que toca mais. Mari Fernandes, dizem
4: loucura
3: que sou

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2: 6:08.

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6: 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Fiquei sabendo que você fala da

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9: 6h22.
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6: 6h36.
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0: Marcelo Melo nos teclados, direto de patrocínio. Quem curtiu faz barulho nesse lugar.
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6: obrigado, Hugo. Tamo junto, cara.

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1: 6h50.
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1: 7:07. 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
2: Saúde, uma escolha diária com doutora Janaína Monteiro. Você já parou para pensar no impacto que sua alimentação tem na sua saúde? Fazer escolhas conscientes na hora de se alimentar vai muito além de contar calorias. Significa entender o que o seu corpo precisa, respeitar sua fome e buscar equilíbrio em cada refeição. A doutora já...
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0: Amo vocês, viu?
1: Pega!

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1: 7h51.
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7: Vai ter azar igual esse caboclo que eu nunca vi, viu?

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0: Quem gostou, bota a mãozinha em cima. Bate palma aí.
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5: 8h05.

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1: Essa aqui eu vou fechar os olhos, imaginar que eu tô lá no boteco em 2003 pra ganhar 200 conto.

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0: mais barulho! Olá, Dobinha! Tô te vendo, querido. Obrigado pela presença aí, tá? Tamo junto, Renatinho também.
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0: Que prazer receber todos os nossos amigos aí. Fico muito feliz. Hoje é um dia muito especial pra nós. A gente tem muita vontade de gravar esse disco. Há muito tempo, né, Glermão? E gravar aqui em Goiatuba, reunir todos os nossos parceiros, nossos amigos de verdade, é bom demais.
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2: 8h48.
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Muda. Muda e vem ficar comigo. Graças a Deus. Essa aqui nós já bebeu demais da conta. Segura a Bel, essa aqui, ó. Essa aqui vai pra você, ó.

0: Quem sim. gostou pode aplaudir esse popurri, é muito lindo do João Paulo Daniel.
1: Esse aqui é um popurri do João Paulo Daniel que a gente gosta demais.
0: Uma das maiores duplas sertanejas do Brasil.
1: Quem nunca escutou João Paulo Daniel, né?
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